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0: Com São Paulo ou não?
1: Sim, São Paulo também. Você comprou microfone novo, que seu som aí tá, ó, 100%, amigão.
0: A
1: Jovem Tudo bem?
0: Pan mandou a espuminha nova aqui.
1: Opa,
0: pra gente.
1: Vamos lá, Iraí, seja bem-vindo.
0: É isso aí. Você que não pode vir aqui ao vivo, você pode acessar nossas câmeras pra curtir nosso som, também os vídeos com três câmeras 360 graus aqui, opa, na The History. É só entrar no site www.thehistoryjovempanalvivo.com.br.
1: Repita.
0: TheHistoryJovemPanAoVivo.com.br.
1: Muito bem, então ao vivo é o programa, ou seja, a galera está chegando na casa noturna, né? O dia foi legal hoje em São Paulo, tem tendência a esfriar, friozinho gostoso, todo mundo

0: também, amanhã é Dia das Mães, pode trazer a mamãe hoje, tá? E de tarde todo mundo.
1: Começa a comemorar desde já. Vambora então, ele que...
0: Bora!
1: Ele não é só um DJ, é uma mãe. Vamos lá, Iraí, arrebenta!
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0: galera, encerramos assim nosso primeiro bloco com duas faixas da gravadora Fields, lembra dela?
1: Gravadora Fields, você traduzir, significa campos, então é isso. Quem era o dono?
0: American Pie, eu toquei antes American Pie, One of Us, com Aura Control, que nós trouxemos para fazer alguns shows aqui no Brasil, que ela também faz os vocais do grupo Concan.
1: Tá aí, Iraí Kelly J, empresário, né, Iraí? É, fez de tudo já um pouco também, Iraí Campos, DJ Entretenimento, é com ele mesmo.
0: Enfim. Departamento de Limpeza, Churrasco, fala comigo.
1: Fim de semana, garanto, fim de semana com Iraí Campos na The History. A gente vai com um break bem rápido, voltamos já, primeiro bloco e Atlético. O que será que teremos no segundo bloco?
0: Vamos ver. Vamos aguardar.
1: Aguardem. Vamos lá. Segura aí.
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0: onde você for nesse país, tem Jovem Pan. E ele, o principal DJ do Brasil, alô, Irai Campos.
1: Oi, Beto. E pra você que tá em São Paulo, pode vir pra cá curtir tudo isso ao vivo na rua Gomes de Carvalho 800. Só colocar no Waze The History ou pedir um Uber ou vir com seu carro. Boa. Sempre estamos aqui, sempre cabe mais um pra curtir nosso som e também as performances que rolam na noite.
0: E vai se divertir de montão, gastando muito pouco com ele, meu amigo DJ Irai Campos. Detalhe seguinte, galera também que tá aí acompanhando pelo Brasil pela internet, consegue acompanhar na URL digitando www.thehistoryjovempan ao vivo. É isso, né, Irai?
1: Isso aí, .com.br.
0: The History Jovem Pan ao vivo.com.br. E tem imagens, toda a vibe, galera chegando, dançando. Começando já na pista do DJ Irai Campos. Vamos pro segundo
1: bora. Bate, Irai. Pode pedir. Você quero fala ouvir. Primeira e aí sim. Eu vou me virar nos 30. Bora,
0: se
1: amigo.
0: Se vira nos 30. Lembra de Nightcrawlers? Nightcrawlers, eu adoro essa música. E faz tempo que não rola. Se é que tocou aqui, não lembro. Push the Feeling On. Nightcrawlers. Push the
1: não.
0: Feeling On.
1: Nightcrawlers.
0: Crawlers.
1: Não, você tirou isso.
0: Oi? O Guedes tocava muito. Nightcrawlers. Você lembra, rapaz? Como
1: não
0: de onde
1: lembro.
0: Eu tirei?
1: Não
0: tem?
1: Lembro.
0: Digita aí, Night. Push the Feeling On.
1: É com o quê?
0: É aquela. Você lembra?
1: Só letra aí. Night.
0: Nightcrawlers. Crawlers.
1: Com o quê?
0: Como assim com o quê? C-R-A-W.
1: C-R, o Visu tá falando que é com o quê, que não era pra me ferrar.
0: Não, C-R-A-W, Crawlers. Crawlers.
1: Ah,
0: push the feeling on.
1: Ah,

0: Essa noite transmitindo direto do Club The History para toda a rede Jovem
1: Pan. Muito bem, terminando com um hino aqui no programa. Fazia tempo que não tocava, a galera já estava com saudade. Love Generation do ano de 2006. Muito obrigado, DJ Iraí Campos. Arrebentou no segundo bloco, meu amigo.
0: Quem tiver em São Paulo, vem pra cá. Opa. Hoje estamos com transmissão também em São Paulo, vale a pena falar. Vem pra cá, Gomes de Carvalho, 820. Esse é o endereço da The History. Semana que vem estamos de volta a partir das 21h30. Valeu, amigo.
1: Valeu, Iraí, faça igual o Mangaba, vá direto pra The History, não perca tempo. Valeu, terminou.
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0: Wants e Simple Minds, Alive and Kicking Clássica. Por falar em clássica, meia-noite tem clássicos da Pan.
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0: break é bem rápido, voltamos direto com clássicos da Pan.
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0: número 1 do Brasil, estamos de volta aqui na Pan. Eu sei que você tem compromisso com a mamãe amanhã, certo? Afinal, hoje, né? Praticamente dia das mães, dia 10 de maio. Sim, mas não vai dormir ainda não, nem pense nisso. Porque está começando mais uma edição aqui do Clássicos da Pan, trazendo as grandes músicas que marcaram época aqui na Jovem Pan. Então prepare-se para viajar e curtir de montão, e você vai relembrar com certeza em um ano que marcou a sua vida aí, certo? Dentre elas aqui teremos Level 42, Madonna, ABBA, The Barge, Rhythm of the Night, linda SOS Band, só clássicos, amigos, Chic, Snap e muito mais. Pra abrir, Flash dos anos 90 aqui na Pan, com CNC Music Factory.
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12: De volta, foi bem rapidinho, né? Agora tem Manet Work aqui na Pan Overkill. A número 1 do Brasil.

Som do Magic aqui na número 1 do Brasil, Rude, antes Ed Sheeran, também R.E.M., The Weeknd e Daft Punk. Não sai daí, daqui a pouco tem muito mais aqui na Pan. 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

0: Jovem Pan, não saia daí. Daqui a pouco tem muito mais.
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0: Recife. Não sai daí, daqui a pouco tem muito mais aqui na número 1 do Brasil.
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0: Around the World, que beleza. Bacana, na Miranda Brasil, ainda rolou também Grey Sabres com Death or Drew W, relembrando Looking at My Girl, Olivia Dean, tá estourada, né? Man I Need, Bruno Mars, Neil e muito mais na sua manhã. Ótimo domingão aqui no número 1 do Brasil, na Jovem Pan.
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menino Justin Bieber na Pan com Daisies aqui na número 1 do Brasil. E agora eu tomei o som do Maroon 5. Sunday Morning veio a calhar, né? Lola Young, Coldplay, rolou Alex Warren, George Harris, mas quem não é Israel, não é? Então, feliz Dia das Mães, afinal hoje é domingão, dia 10 de maio. Curta de montão seu dia.

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0: Também na número 1 do Brasil, Lighthouse Family. The Fate of Ophelia com Taylor Swift, Terry Swift, Spice Girls, Lick Lee e muito mais. Esse domingão para celebrar as mamães. Aproveite o dia, o domingão aqui ligados na número 1 do Brasil.
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0: aqui Justin Bieber e Daniel Caesar Peaches, ainda Estelle e Kanye West, nesse domingão que é dela da Mamis Poderosa. Então aproveita aí, ligado na Pan, curtindo com a mamãe aqui na número 1 do Brasil. Voltamos já com mais músicas no seu domingão.
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0: It Was. Ei, rolando também a Ha, The Weeknd, tudo na mesma pegada, né? Michael Jackson relembrando aí Billie Jean. E pra terminarmos bem aqui a hora, temos mais um clássico com Norman Cook. Lembra dele? Acho que pelo nome não, né? Era o Fat Boys, né? Norman Cook era o verdadeiro nome do cara. Vem aí, Praise You, pra fechar. E depois tem Hit Parade, Jovem Pan, no seu domingão. Feliz Dia das Mamães. Valeu!
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2: Tudo bem por aí? Uma ótima tarde pra você que se liga aqui na Panta, começando mais uma edição do Hit Parade a partir de agora. Vamos conferir uma a uma as mais pedidas aqui da número 1 do Brasil. E ó, tem a parada europeia, tem a parada americana, tudo isso a partir de agora, hein? Eu sou o Gilson Dutra, vamos começar bem aqui, ó. 10ª posição pra Ray, Where Is My Husband?

0: Semana mais pedida aqui nessa semana, Sabrina Carpenter, Man Child. E agora direto pro Reino Unido, vamos conferir o que tá acontecendo lá no mundo da música.
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0: Sam Fender, Olivia Dean, Raining In.
1: Dominando a parada europeia, tá aqui, ó. Sam Fender, Olivia Dean. E agora tem super indicação aqui no Hit Parade. Aumente o volume.
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1: Som do Maroon 5, Heroin.

Se a sétima mais pedida aqui nessa semana, o BTS, Swim. E agora o flashback mais pedido nessa semana, hein? Flashback. Olha ele aqui de novo. Michael Jackson, Billie Jean.

0: Se a sexta mais pedida aqui no Hit Parade nessa semana, Sam Fender, Olivia Dean com Reminin. E agora tem break comercial, já já a melhor da semana aqui na Pan.
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0: estamos de volta e você tá ouvindo uma, as mais pedidas aqui da número 1 do Brasil.
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0: Olivia Rodrigo, Drop Dead.

0: Se é a segunda mais pedida aqui nessa semana, Olivia Dean com Man I Need. E agora vamos para os Estados Unidos conferir o Hot 100 da Billboard.
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0: Langley, Choosing Texas.
1: Dominando aqui a parada americana, Ella Langley com Choosing Texas. E agora super destaque internacional aqui no Hit Parade.
0: Destaque internacional.
1: O encontro de Madonna e Sabrina Carpenter. Bring Your Love.

0: Mesma edição do Hit Parade com o Bruno Mars, I Just Might. Semana que vem mais uma edição do Hit Parade, hein? Continue participando, indica pra gente seu som nas redes sociais da Pan. Eu sou o Gilson Dutra, bom domingão pra você, valeu, tchau.
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0: abrimos a hora com The Cure, Boys Don't Cry.
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0: Street Boys.
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